0: Não, não façam aí. Robert Tom Adams, 690.
1: Wagner, 313 South Rock Hill, 4A, Briona, 4.
0: Thank you.